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1: 21 horas e 42 minutos.

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1: 23 horas e 42 minutos.
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1: 0 hora e 25 minutos.

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0: 1:37.
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2: 2:11.
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1: Horas e 45 minutos.

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bom dia para você que está aí do outro lado, ouvindo essas canções maravilhosas e começando o nosso dia entregando tudo o que nós temos a esse nosso Deus. Esse nosso Deus que nos fortalece, que nos dá força, que nos dá um ânimo novo. Esse Deus que é o nosso puro amor. Que prazer estar aqui hoje com você. E espero dividir essa manhã maravilhosa, fresquinha, do jeito que nós, filhos de Deus, merecemos, com muita paz e muita alegria. Hoje, com o coração cheio, né, das verdades, né, de Deus, simples, Deus está conosco, mesmo quando não conseguimos enxergar o caminho. Não é mesmo, meu irmão? Então vamos começar o nosso programa. Em nome do Pai, do Filho e do Espírito Santo. Amém. Bom dia para você. A paz de Jesus e o amor de Maria esteja e permaneça com você. E o salmo de hoje, ele nos convida a levantar os olhos para Deus e a entregar a Ele aquilo que pesa o nosso coração. Logo pela manhã, Jesus nos convida: entregue a mim tudo que te pesa, tudo que está apertando o seu coração. É isso que Ele nos fala todos os dias. Que nesta manhã você não carregue sozinho aquilo que pode colocar nas mãos de Deus. Entregue suas preocupações, seus planos, sua família, seu trabalho, seus sonhos. Entregue tudo para Ele. E que Deus abençoe os passos, abra as portas, dê sabedoria para as decisões e coloque serenidade, meu irmão, no seu coração. Por quê? Porque o nosso amor é Ele, é por Ele e para Ele. Então vamos juntos. Bom dia, entregar a Ele.

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E vamos a esse momento do nosso dia onde Deus vai falar conosco. E hoje o Evangelho se encontra em Lucas, no capítulo 7, versículo 31 ao 35. Proclamação do Evangelho de nosso Senhor Jesus Cristo segundo Lucas. Glória a vós, Senhor. Naquele tempo, disse Jesus: com quem hei de comparar os homens dessa geração? Com quem eles se parecem? São como crianças que se sentam nas praças e se dirigem aos colegas dizendo: tocamos flautas para vós e não dançastes, fizemos lamentações e não chorastes. Pois veio João Batista, que não comia pão nem bebia vinho, e vós dissestes: ele está com o demônio. Veio o Filho do Homem, que come e bebe, e vós dizeis: ele é um comilão e beberrão, amigos dos publicanos e dos pecadores. Mas a sabedoria foi justificada por todos os seus filhos. Palavra da salvação. Glória a vós, Senhor. É, aqui Jesus fala pra gente claramente: não se pode agradar a todos, mas todos aqueles que buscarem a sabedoria de Deus, buscarem o conhecimento de Deus, buscarem estudar e compreender a Sagrada Escritura, estas saberão quem é o Senhor, o que Ele veio fazer. Ele será justificado, a sabedoria de Deus será justificada em nós. Como nós precisamos, né, entender e compreender, ou pelo menos buscar um pouquinho, né, compreender as coisas de Deus. Não precisamos ser como Jesus cita aqui nessa passagem, né, como crianças que se sentam nas praças, birrentas, né, que não agrada nem com dança, nem com choro, nem com... nada está bom. Nós temos que ver como Deus age nas nossas vidas, nos pequenos gestos. Coisas muito pequenas o Senhor nos surpreende. E os nossos olhos, os nossos ouvidos não estão abertos para sentir a presença do Senhor. E assim achamos que Ele é indiferente, né? Que Ele não nos olha com um olhar de amor e de bondade. E a palavra de hoje é clara: Ele faz tudo isso. Somos nós, na nossa pequenez, na nossa ignorância de seres humanos, que não conseguimos ver as belezas de Deus, a sutileza da sua presença em tantos lugares e em várias manifestações que Ele nos faz ao longo de toda a nossa vida. E eu falo para você hoje, meu irmão, as belezas de Deus, a sutileza da sua presença em tantos lugares e em várias manifestações que Ele nos faz

0: Jesus.
1: E para começar, e para você ver e sentir essa manifestação de Jesus, ouça as batidas do seu coração. Ouça como é o compasso das suas batidas. E veja que quem realiza tudo isso é a graça de Deus na sua vida.

Cada coração é uma história a ser contada, conhecida e, se possível, amada. O coração humano não foi feito para ser sozinho. Precisa ser povoado, preenchido por outras presenças. Sozinho significará pouco, mas ao se abrir, multiplicará.

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E ouvindo essa bela canção de Tony Allison, Colo de Mãe, chegamos ao final do nosso programa. Quero agradecê-lo pela companhia e desejo imensamente que Jesus, na sua infinita graça e misericórdia, pela intercessão da Virgem Maria, possa abençoá-lo, protegê-lo e ampará-lo nesse dia de hoje. Colocando, claro, meu irmão, todo o peso, toda a indiferença, toda a dificuldade, como Jesus nos fala, junto dele, como ele nos fala nos Salmos. Amém? Fiquem todos com Deus e até a próxima. E assim espero que nós possamos continuar e permanecer reunidos e unidos em nome do Pai, do Filho e do Espírito Santo. Amém.

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8: O corpo da brasileira Gabriela Liagra, de 26 anos, foi encontrado ontem em uma lagoa na região da ilha de Campalto, em Veneza, na Itália, após 4 dias de buscas. Gabriela estava desaparecida desde sábado, quando a lancha em que estava com o marido, Sian Michele, foi atingida por um táxi aquático. Sian, de 25 anos, foi resgatado com ferimentos graves, mas morreu no domingo. O corpo da brasileira foi localizado por uma pessoa que passava pelo local. O piloto do táxi aquático é investigado por homicídio náutico pelas autoridades italianas. O Brasil registrou 524 tornados nos últimos 9 anos, segundo o levantamento de pesquisadores que reúne ocorrências entre 2018 e 2026. Os casos foram registrados em mais de 280 cidades, principalmente nas regiões centro-sul, mas também houve ocorrências no norte e nordeste. O sul concentra a maior parte dos registros, com 93 no Rio Grande do Sul, 81 no Paraná e 53 em Santa Catarina. Sarandi e Guaíba, no Rio Grande do Sul, e Dourados, no Mato Grosso do Sul, lideram entre as cidades mais atingidas. Os Estados Unidos reconheceram publicamente pela primeira vez que possuem armas de controle espacial posicionadas em órbita. A revelação foi feita pelo secretário da Força Aérea, Troy Baker. Segundo um funcionário do governo, o sistema teria capacidade de destruir ou neutralizar satélites inimigos usados contra tropas ou equipamentos americanos. A Força Espacial afirma que essas capacidades podem ser utilizadas em ações ofensivas e defensivas. A confirmação representa uma mudança na postura dos Estados Unidos, que tradicionalmente mantinham sigilo sobre suas armas no espaço.
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5: 8 horas e 4 minutos.
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7: É, meus amigos, estamos aí, metade da semana. Bom dia, Patos de Minas, bom dia, região, bom dia, mundo, bom dia vocês aí em nossos aplicativos 87 na veia. Que prazer, que alegria. Hoje, 16 de setembro, e a gente vem com tudo até as 10, só hits, só baladas. E assim, para começar esta manhã gostosa de quarta-feira, vamos ouvir a primeira de hoje com Caigo e Max McNeil.

Aí, pessoal, já fechando a primeira meia hora de hoje, Stella Lepsai, nós abrimos Boston e começamos com Caigo e a versão Check Me Back. Agora vamos aí para aquele giro rápido, daqui a pouco tem mais, hein? Não saiam daí!

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1: Olha, na sua manhã massa de quarta de volta, continuamos agora com Tamo Impala.

0: Mais uma sonzeira boa, nós ouvimos John Newman cantando aí, ó, Mary Go, e começamos com Tame Impala com Dracula. Agora, hora de mais um giro rapidinho, daqui a pouco tem mais, hein? Não saiam daí.
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11: 9:03.
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0: Olha, pessoal, prosseguimos nesta manhã de 16 de setembro, de volta agora com o som de Locos.

0: Mais musicão aí, ó, Dub Dogs e Zarque, fechando mais meia hora, ouvimos Stolen Dance, e começamos com Luke Combs, Sleepies in a Hotel Room. Agora, mais um break, daqui a pouco tem mais, não saiam daí.
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4: 9:31.
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Olha, moçada, vamos embora. Tá aí Sofia Câmara cantando The Lesson Culture. E começamos com Alpha Blondie, I Wish You Were Here. Música aí na versão original do David Gilman, do Pink Floyd, né? Agora o nosso campeão de audiência, de volta só amanhã. Só lembrando, ainda hoje, 1 da tarde, a gente se fala por aqui no Flashback Total. Aquele abraço, boa quarta, e a saideira de hoje fica por conta de Malcolm Todd.

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14: 10 horas e 1 minuto.
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5: O ministro Flávio Dino, do STF, pediu ao presidente da corte, Edson Fachin, que investigue uma possível relação entre o Banco Master, o Instituto ITER, ligado ao ministro André Mendonça, e contratos da Prefeitura de São Paulo. O caso envolve concessões de cemitérios privados e uma investigação sobre possíveis irregularidades nos serviços funerários. Dino também levantou dúvidas sobre a atuação de André Mendonça no processo e sobre o trabalho de seu irmão em uma área da agência municipal que regula o setor. A decisão cita ainda um encontro entre Mendonça e Daniel Borcaro, dono do Banco Master, realizado na sede do Instituto em março do ano passado. Um dos cofundadores da IA Anthropic, Jack Clarke, defendeu a possibilidade de regulamentação de um botão de desligamento para sistemas de inteligência artificial. A ideia é garantir que a tecnologia possa ser interrompida completamente caso se torne perigosa. Clarke afirmou que empresas de IA já possuem mecanismos de desligamento, mas questionou se eles deveriam ser obrigatórios e verificados por terceiros. O tema ganha força diante dos alertas sobre riscos do avanço acelerado da inteligência artificial. O CEO da Anthropic, Dario Amodei, também pediu que o ritmo de desenvolvimento da tecnologia seja desacelerado e monitorado de perto. O cacique Raoni, de 94 anos, foi diagnosticado com adenocarcinoma pouco diferenciado, um tipo de câncer que se origina em células glandulares do aparelho digestivo. A doença foi descoberta após uma obstrução intestinal que exigiu cirurgia de emergência em junho, em São Paulo. O diagnóstico foi confirmado pelo exame anatomopatológico do tecido retirado durante a cirurgia. A origem exata do tumor não foi determinada e a característica de pouco diferenciado indica células mais alteradas e associadas a comportamento agressivo. Raoni, no momento, está recebendo cuidados paliativos.
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6: 11 horas e 5 minutos.
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14: Opa, chegando no seu rádio, nessa quarta-feira, 16 de setembro, a boa música por aqui, tudo beleza? Harry Styles vai iniciar com a Dolly U. Música boa, é o Planet Music no ar, com você.

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8: 11h35.
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2: Opa, e aí? Segue muito bem. Carly Rae Jepsen.

0: Zala Lassa, Steadside, apavorando tudo no seu rádio, aqui a programação do Planet Music, né? Agora um intervalo um pouco maior, daqui a pouco a gente volta.
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15: Boa tarde, Patos. Seguimos aqui com a Vitz e ela King. Let's ride away.

estamos aqui, posicionando, fechando toda a programação dessa quarta-feira. Como passa rápido, por isso tem que aproveitar. Martin Garrix com U2, Fireflies, é a saideira. She poisons me. Dylan Yells aqui, posicionando, fechando toda a programação dessa quarta-feira. Como passa rápido.

0: 12:56.
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9: 13 horas e 2 minutos.
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13: Meus amigos, minhas amigas, estamos de volta com vocês. Recebam todos aí o nosso carinho, o nosso abraço. Estamos chegando em mais um Flashback Total, como sempre. Uma hora só com sucessos do passado. E assim, vamos começando a nossa quarta-feira, este dia 16, com a Dona Summer.

0: É isso aí, começando bem a nossa quarta-feira, cantando Nós Recordemos Hurt com What Hit The Know. Tivemos The Whispers, It's A Love Thing, e a primeira com Donna Summer com Bad Girls. Agora é a hora daquele giro rápido, o primeiro aí desta quarta-feira.
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0: Vale, moçada, continuamos com mais emoções. Agora tem Crowdhouse.

0: Olha, pessoal, mais uma sequência boa. Howard Jones, nós ouvimos o Aris Love. Tivemos ainda por aqui The Doors com Roadhouse Blues. E começamos com Crowd House com Dunder It's Over. Agora, mais um intervalo rápido e daqui a pouco a gente volta.
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2: Olha, moçada, na número 1 da cidade, estamos de volta. Continuamos agora com Ace of Base.

0: Aí sucessos, recordamos Ice MC com It's Rainy Day, também Blondie com Tide Tiger, começamos com Ace of Base com Don't Turn Around. Agora nosso campeão de audiência vai para o último intervalo de hoje.
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0: É isso aí, Flashback Total bombando e a gente abraçando a todos conosco. Continuamos agora com Billy Idol.

Aí, pessoal, esta foi a última sequência de hoje. Vamos embora. Recordamos Cock Robin cantando The Promise You Made. Recomeçamos com Billy Idol com White Wedding. Agora, nosso flashback total de volta amanhã, já no pré-fim de semana. Aquele abraço, uma grandiosa quarta para todo mundo. E a gente fecha a nossa participação com Taylor Dane.

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